Mas o que é certo, sempre se saberá. Há sempre um momento em que tudo parece igual. O que pode significar?